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2: 18:44, nota de falecimento. Associação de Luto e Funerária Santa Bárbara, juntamente com a esposa, filhos, irmãos, genro, nora, netos e demais familiares, comunicam aos parentes e amigos o falecimento do esposo, pai, sogro, avô, Rogério.

0: Rodrigues da Silva, ocorrido hoje, dia 3 de junho, aos 56 anos de idade. Seu corpo está sendo velado na sala velatória municipal, com missa de corpo presente, amanhã, portanto, dia 4, às 9h30, na sala velatória municipal. Seguindo logo após para o cemitério de Fragoso, serviços fúnebres aos cuidados da Associação de Luto e Funerária Santa Bárbara. Nossos sentimentos à família enlutada. Nota de falecimento. Associação de Luto e Funerária Santa Bárbara, juntamente com as famílias Excel de Itá e Concórdia, comunicam aos parentes e amigos o falecimento de Edi Excel, ocorrido hoje, dia 3, aos 79 anos de idade. Seu corpo está sendo velado na sala velatória de Itá até às 8 horas da manhã, depois será transladado para a sala velatória do bairro Santa Cruz, em Concórdia, com um culto de corpo presente amanhã, dia 4, às 10 horas, na sala velatória do bairro Santa Cruz, seguindo logo após para o cemitério do Posto 100, em Concórdia. Serviços fúnebres, cuidados da Associação de Luto e Funerária Santa Bárbara. Nossos sentimentos à família enlutada. Informando, 18 horas 46 minutos.
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0: 18 horas 46 minutos.
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0: Gerson Daros está na audiência. Gerson tá pedindo, olha que pedida, hein? Garotos da Rua, Você é Tudo Que Eu Quero. Já vou atender a pedida aí do Gerson. O Gerson tá no trabalho, né? Tá no trabalho aí na MBRF. Grande abraço, Gerson. Já tem a tua aí, tá bom, Gerson? 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O Ico Pazini tá me ouvindo, Ico. A galera da Pastecolândia, o Toniello e a Nilce no Concasbir também. O atendimento hoje até às 23h30. Alô, Tiagão do Restaurante Priscila. Boa noite, Tiago. Obrigado, gente. Obrigado pelo carinho, pela audiência aqui na Gigante do Rádio, atendendo pedidos. Família Daros, um abraço também pros amigos aí de Peritiba, Maria Gorete Peritiba, Vini, a Camille, toda a família aí, boa noite. Alô, Celso Zanella, Pesque Pague do Zanella, tá tudo bem aí, Zanelão? Família, boa noite. Clóvis Lorante, Linha Pinhal, Artilina em Cachimbo.

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1: 18:51.
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1: Ô, meu amigo Toniello, dona Nilce, liberaram um presente aqui pros nossos ouvintes. Liberaram aqui um vale. É pro rodízio de petiscos amanhã, Toniello. O rodízio de petiscos que acontece toda quinta-feira no Concas Beer. E aí, neste rodízio, quem faturar aqui do nosso programa um presente aqui da Rádio Gural vai poder comer à vontade os petiscos que estão no cardápio. Falar alguns aqui porque eu não lembro de todos. Costelinha, costelinha suína com farofa é a minha preferida, por isso que eu lembrei. O franguinho, filé de tilápia, batata, mandioquinha, mini pizza, entre outros, né, que eu não lembro aqui. A cebola também, é. E aí também um buffet aí com muitas opções de queijos, ovo de codorna e aquelas coisas aradas que todo mundo gosta, né? Então tá valendo um rodízio pra amanhã, tá, gente? Um adulto aqui, um adulto concorrendo. Já tem gente participando. A Noeli Freitas já tá concorrendo aqui, né, Noeli? Então tá bom. Obrigado, Noeli.
2: Boa noite, Lucas. Quero participar do sorteio.
1: Boa sorte, Carla, concorrendo.
3: Oi, Lucas. Tudo bem? Tudo certo?
1: Ótimo.
3: Gostaria de pedir uma música pra você. Se você tocasse essa música aí. Fofoqueira.
1: Eu toco.
3: Os fofoqueiros de linha Taquaral. E só sabe falar da vida dos outros.
1: Eu não faço parte desta indireta. Eu só coloco o áudio no ar.
3: Eles não vão pagar minhas contas. Essa música aí vai pra todos os fofoqueiros de... Todos não, né? Mas alguns...
1: Deixa quieto, Luquinha, não envolve, senão...
3: Boa noite, Lucas, aqui é a Diana Espontana. Eu também gostaria de participar do sorteio do rodízio, tá bom?
1: Tá bom.
3: Boa noite, Lucas.
1: Valeu, valeu, amiga. Boa sorte, tá concorrendo.
4: Boa noite, Lucas. Eu quero participar do sorteio também, do rodízio. É o Carlos da Silva, daqui a Alto Bela Vista. Toca uma música de banda pra nós, hein? Se for possível, do Banda Monique.

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2: Olha só quem veio do fundo da grota para a Oktoberfest! Oi, Evandro!
3: Então, na próxima aí. Ah, não precisa ser para os foqueiros, para todo mundo que gosta de música. Você tá vendo aí. Abraço, até mais.
2: 19 horas em ponto, tá chegando Banda Monique. Banda Monique na Rural, Evandro. Já, já tem música sertaneja.
4: Boa noite, Casarinho, tudo certo? Eu, Adão de Oliveira, tudo certo? Quero participar do rodízio da...
2: Lá do Concas.
4: Do rodízio de pizza e coisa lá daí do parque.
2: Valeu, Adão. Boa sorte.
4: Adão de Oliveira aqui do centro.
2: Valeu. Concorrendo rodízio, Joana Valentina. Valeu, Joana. Boa sorte. Manda música pra mim e pro marido. Estamos tomando um café. Pode ser a próxima, Sandra. Tá aí o fundo da grota na Rádio Rural. Anda, Monique.

0: tudo bem? É o Nicolas Maziero, cara com coreiro, rodízio de...
1: O Nicolas Maziero, nosso amigo ouvinte Nicolas, tá concorrendo aqui, tá bom? Rodízio de petiscos, presente de hoje. Já já vou liberar também combo de cervejas pra comunidade de Linha Gasperini domingo. Ou eu já liberei? Será que eu já liberei? Não, eu acho que eu não liberei, mas eu vou falar agora então. Tá valendo um combo de cerveja com 4 cervejas em nome da Alert Segurança e tá valendo mais 2 combos com 3 cervejas cada combo em nome da comunidade. Hoje são 3 combos, então. Um em nome do Paulinho e da Lori da Alert Segurança com 4 cervejas e 2 combos de 3 cervejas cada combo em nome da comunidade Linha Gasperini. Tá bom? Tá valendo aí pra você que vai pra festa. Justino Pegoraro, ele que pediu Águas da Saudade com o Milionário José Rico. Justino Pegoraro de Vargem Bonita, de 1975, a canção aí de Milionário José Rico. E teve também Banda Monique atendendo pedidas. A Ana Paula Malsoff tá pedindo Banda Millennium. É, Banda Millennium, já já eu toco.

0: 3030-9370. 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
0: 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É a segunda hora de programa, valendo presentes, valendo prêmios, participa, 3030-9370. Vamos trazer Banda Millennium. Banda Millennium no programa, pra gente atender pedidos. Tem que ser você, Banda Millennium.

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2: 19:15, o meu amigo, o Ari, o Arizinho, tá fazendo, tá comendo pinhão, o Arizinho, pinhãozinho. Aê, coisa boa, um abraço pra família aí no bairro Santa Cruz, Ari. Grande abraço, mandou foto do pinhão aqui, mas tá aberto esse pinhão, que tá uma coisa mais linda, né? Grande abraço, família aí, o Ari e os amigos. Deixa eu dar um pulinho pra Ipumirim. A Mari amanhã vai tá fazendo comemoração do aniversário, Mari. E agora ela tá pintando a unha. É, preparando tudo, Mari.
3: Boa noite, seu Lucas.
2: Oi.
3: Tudo bem? Tudo certo?
2: Tudo bem.
3: Passando por aqui pra dizer que seu programa hoje está muito top, maravilhosa a programação.
2: Obrigado.
3: Estamos adorando aqui. Parabéns. Pertinho do fogão a lenha, comendo um pinhãozinho e curtindo essas belas músicas. Tudo de bom aí. Um abraço pra você e pra sua família.
2: Valeu, Mari. Obrigado, inclusive, quero agradecer aqui em meu nome, em nome do meu filho, da minha esposa aqui pelo convite e com certeza estaremos com vocês nesta grande comemoração amanhã, tá bom, gente? Obrigado pelo carinho, obrigado pelo convite também. Tem mais alguém de Aníver aí? É, quer fazer homenagem, quer mandar o recado? É o 3030-9370. E presentes valendo aqui no programa, né? Tá valendo muitos presentes, bacana. O Alessandro da Silva, em Presidente Kennedy, da casa do seu Jovino Varoto, tá curtindo a gente no interior aí em Kennedy. Também o nosso amigo Mauri Patzlaff de Arabutã. Ô, Mauri, obrigado pela tua companhia, Mauri. Boa noite, Mauri Patzlaff em Arabutã. Aneli, oi.
4: Boa noite, Lucas Rosarinha. Que nem o escalco do bairro Vista Alegre. Gostaria de concorrer os prêmios do programa aí, o rodízio de pizza.
2: Tá bom.
4: Um bom programa e um ótimo feriado.
2: Rodízio de petiscos, que inclusive tem as mini pizzas também. Vai passar aí também tudo que tem no cardápio de petiscos, né? Então tá valendo. Mini pizza, vai passar a polentinha, mandioquinha. É uma delícia. Eu já participei de muitos e eu adoro. Muita moda apaixonada. Já atendendo mais pedidos, né? Os recados aqui do 3030-9370. Leonice Guerra tá concorrendo por aqui os prêmios do programa, Leonice. Dirceu Bento de Lima tá participando, Dirceu, é da Gruta, concorrendo, tá, Dirceu? Boa sorte. Quero concorrer o rodízio, Lucas. Fazendo uma sopinha, Chica Sebal, tá concorrendo aqui o rodízio pra amanhã, tá bom, Chica?
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2: atender mais pedidos? Lucas, toca música Voarei com os Atuais. Jamile e Maria Clara de Centenário, Norte Gaúcho, alô Rio Grande. A turma do Rio Grande aí, obrigado, obrigado. Quem tá pedindo os Atuais? Ô Noeli, vou aproveitar e encaixar junto aí. É a pedida aí então dos amigos de Centenário, Noeli Freitas. Tá pedindo também os Reis do Baile. E tá concorrendo aqui o rodízio, Noeli. Boa sorte, tá bom? Já tem os Atuais.

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0: 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É, Mari, estaremos juntos amanhã, então, Mari.
2: Oi, Lucas. Que bom ouvir isso. Que bom contar com a presença ilustríssima de você e sua família. Vou ficar muito feliz, sim. Então, até amanhã. Obrigada por tudo. E estaremos juntos.
0: Valeu, valeu, Mari. Estaremos juntos na sua festa. Obrigado mais uma vez pelo convite. O convite para domingo, festa em Gasperini, é do vocalista da banda Arco-Íris.
3: Alô, meu povo querido de Concórdia e toda a grande região. Aqui quem fala é Jefferson. Eu sou da banda Arco-Íris. Estou passando aqui para fazer um convite muito especial. Dessa vez para a linha Gasperini. É isso aí. No próximo dia 7 de junho vai ter grandiosa festa. Pela manhã, Santa Missa, ao meio-dia, delicioso almoço com porco à paraguaia, galeto e diversas outras comidas deliciosas. À tarde, a partir das 14 horas, grandioso matinê animado pela banda Arco-Íris, entrada gratuita. A gente se encontra lá.
0: É o Adenor, a esposa, também tem mais o Moura, já confirmou pra lá, o Paulo e a Baixinha de Barra do Luciano Peretiba já confirmaram, o Fabrício e a esposa, os meus pais, vamos numa turma e fazer a festa. 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

0: pra música, atender mais recados e pedidos. 30309370. Valdecir Frigo, tá no sorteio aqui, tá bom, Valdecir Frigo, concorrendo.
1: Boa noite, Lucas Lazarim, tudo bom? Aqui é a Clarir, Cris Catarina Fontana. Concorri ali ao prêmio de hoje. Coloco o nome do meu esposo, Celírio Grisa, e a minha neta, Maria Clara. Tá bom? E toca uma música do Eduardo Costa, que sou apaixonada por Eduardo Costa.
0: Ah, é?
1: Tô todos os dias ouvindo teu programa, nunca não perco. Se eu não te ligo, eu tô escutando a mesma coisa do teu programa. Tá bom? Um abraço e dorme com os anjos.
0: Amém,
1: boa noite,
0: querida. Beijo. 19, ah, deixa eu informar a hora certa.
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0: 19:22, 19:22.
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0: Alô, Andréia de Peritiba, manda uma pra nós, Lucas. Tá chegando, Andréia. Alô, Peritiba, capital do Quer Festa. Alô, Peritiba. Tá chegando os atuais, os reis.

0: Alô, amigos de Centenário no Rio Grande, os atuais, Noeli Freitas também, prof. Mafalda Sesco. Gente, tá bombando, são dezenas, dezenas e dezenas de recados e participações. 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
0: 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Vamos falar de campanha, vamos falar de promoção. 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Mafalda Sesco segue na audiência. Elisandra de Lima, Parque de Exposições, está na escuta, Elisandra. Estou na escuta, obrigado. Picolé de Alto Bela Vista. Pediu o Amado Batista, a gente tocou o picolé. O vereador, a gente tocou alguns minutinhos atrás aí. É a Vida Cor-de-Rosa do Amadão. Mas se dá tempo, a gente encaixa mais alguma hoje, tá bom? Valeu, picolé.
2: Boa noite, Lucas. Aqui é o Luiz Rodrigues da Silva.
0: Ô, Luiz.
3: Tô ligando meio tarde aí porque apareceu um irmão meu, né?
0: Opa,
3: tava sentimentos. Tava no velório aí, na sala velatória de... Do cemitério municipal.
0: Sentimentos à família.
3: Rogério. Irmão meu, faleceu com 56 anos de idade, né? Mas tô ligando pro programa, não deixo de ligar, né? E queria dizer que domingo nós estaremos lá em Gasperim, né, Lucas? Você vai comparecer lá, tô convidando o povo em massa que se compareça lá, que é o nosso trabalho, né? Você sabe que nós trabalhamos nessa luta aí, que nem fosse um artista mesmo que mora da família, mas ele tem que cumprir sua obrigação, e nós temos que cumprir nossa obrigação, beleza? Um abraço, Lucas.
0: Nossos sentimentos, seu Luiz, estaremos juntos, inclusive tem o convite aqui também do Dalbelo, faz o convite para domingo, a equipe do Luiz, a equipe da Alerte, nós da Rádio Rural estaremos presentes.
4: Boa noite, Lucas e ouvintes da Rádio Rural, passando aí para convidá-los mais uma vez, que tá chegando o grande dia, domingo, 7/6, grande festa no Porco Paraguaio, na comunidade de Linha Gasperini. Forte abraço e tudo de bom!
0: Reservas 49999241669. 19:30, 19:30. Alô, Jandô.
5: Fala aí, Lucas. Agora é só fazer um café com leite.
0: Opa!
5: Comer um bolinho de arroz. Um pedaço de salame.
0: Mas que maravilha!
5: De cama, porque aqui em Pinhal tá frio.
0: Ah, friaca, né? Centro de Concórdia, Rádio Rural marcando 13,6 graus. Já tem Deus é Caipira. Os amigos do Catarina Fontana pediram Eduardo Costa, já atendendo o Dudu.

0: intervalo de um minutinho e na sequência música.
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2: Lucas, essa música que tá tocando aí, parece pra mim, pra quem estiver ouvindo, é a Isabel de Putinga, a Joyce, Cristina Schuch. Ô, musiquinha, uma boa noite, tudo de bom.
3: Valeu, valeu, grande abraço, valeu. Quem mais aqui participando? Gente, são muitos, muitos, muitos, muitos, muitos, muitos pedidos musicais, tá? É, eu atendo pela ordem aqui que vem chegando. Eduardo Costa, Leonir Klein tá no sorteio, Leonir. De Paial, é isso, Leonir?
4: Eduardo Costa na fazenda, mulher. Deus é caipira e mora aqui, ó.
3: Alô, Gerson Campagnolo, boa sorte, Gerson.

0: Boa noite, Lucas Lazarinho. Eu queria pedir uma música com o Renan Raí. Qualquer uma com o Renan Raí, oferecer pro meu esposo, Wilson Fernandes. É Marivone Fernandes aqui de Linha Passa Grande pro Mirim.
1: Valeu, valeu. Já, já, Renan Raí. Família Zanella também, Pinhal Poleto. Obrigado pela audiência de vocês. Já, já tem Renan e Raí. Vem me fazer feliz aqui no programa, tá bom, gente? Obrigado, obrigado pela companhia. Maiquinho Refrigeração Funes.
2: Fala, Lucas. Boa noite. Maiquinho da Refrigeração Funes. Passando aí pra desejar um ótimo início de noite pra todos. Começando o terceiro turno já no 12. E passando aí um informe paroquial a todos, amanhã nós da Refrigeração Funes vamos trabalhar normal com o primeiro e segundo turno, não vai ter o terceiro turno, beleza? Aquele abraço, manda um modão aí pra nós e tudo de bom.
1: Valeu, Maiquinho, Refrigeração Funes, amanhã atendendo então, atendendo amanhã das 7 da manhã ao meio-dia, no feriado atendendo das 13 às 18, Refrigeração Funes, 499-9905-6250, agora em novo endereço, Refrigeração Funes. O Paulinho da Alerta Segurança, alô Paulinho, alô Lori.
3: Boa noite, Lucas. Paulinho da Alerta Segurança, estamos no sítio hoje e domingão vamos estar fazendo a segurança lá na comunidade Linha Gasperini.
1: Valeu! O Paulinho liberou aqui 3. Ah, não, aliás, quero ver aqui. 4 cervejas, né? O combo de 4 cervejas pra festa.

0: liberou aí presente da Alert. E tem mais dois combos de três cervejas em nome da comunidade. Alerta Segurança presente, então vai ter a equipe da Alerte, a equipe aí do amigo Luiz, nós da Rádio Rural, uma festa linda, né? 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Abraço, Paulinho.
1: Boa noite, Lucas. Paulinho da Alerte Segurança, estamos no sítio hoje e domingão vamos estar fazendo a segurança lá na comunidade Linha das Perini.
0: Legal, e daqui a pouquinho vai ter a pedida, daqui a pouquinho vai ter baitaca, né? Pedida gaúcha aí, tá bom, Paulinho? Quero concorrer o combo de cervejas, Lucas. Cleudis Brandi, valeu, Cleudis. Grande abraço, me coloca no sorteio. Eliandra Link, um abraço, Eliandra. Um abraço, Eliandra, tá concorrendo aqui, tá bom? Me coloca no sorteio, valeu. Uma música para o Vando, aliás, Vado, é isso? Vado da Tropical e a Débora e os filhos Luiz e o Davi, família, junto fazendo uma janta. É, vem me fazer feliz, Renan e Raí, tá chegando pra vocês aí também.
2: Seu Luquinhas, me bota no sorteio do petisco aí. William André dos Santos.
0: Valeu, William. Leonor, também de Concórdia. É o nosso amigo clã de Paial, né? O Vadico, o Leonora de Concórdia, o Vadico de Paial, o seu João, boa noite, João. Tá valendo os prêmios, 30-30-93-70. Tatiane Kirst tá concorrendo. A Ivone Ludovic, presidente Castelo Branco, tá no sorteio. Boa sorte, Ivone. Vem concorrer, 30-30-93-70.

0: A galera da Trucão ouvindo a gente, pediram um sertaneja, Renan e Raí, foi pra vocês também, alô Rossi.
1: Opa, tiazão.
0: Opa.
1: E aí, como é que tá?
0: Tudo bem.
1: Já tá fazendo o programa?
0: Claro, sim.
1: Estamos aqui na Baixa do Nego aí.
0: Aham.
1: Assando uma carne aí. É. Bueno. Estamos escutando aí vocês. Qualquer coisa, manda uma música aqui pra nós. Tem o pessoal aqui da Trucan.
0: Valeu!
1: É da Trucan?
0: Aham.
1: Ô, Piazão.
0: Ah, Trucan.
1: Da
0: Trucan. Sim, da Trucan, da Trucan.
1: Ah. Qualquer coisa, manda uma música aqui pra...
0: Tá bom.
1: Pra Trucan, Trucan. Você tá nejona, né?
0: Vem me fazer feliz, Renan e Raí também foi pra vocês aí, na cancha de bocha, galera da Trucan também, quero concorrer o combo de cerveja, José Luiz Ciega de Cachimbo, boa sorte, quero participar dos petiscos, Leoni Casagrande, a vovó Clementina, boa noite, Valdemar Huck também, Valdemar, tá me ouvindo aí, Valdemar? Obrigado pela audiência, boa noite. 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
0: 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Mercado Carlinhos, Carlinhos Rosa. Amanhã, Lucas, estaremos trabalhando. Atendimento normal no feriado Mercado Carlinhos. Valeu, Carlinhos. Abraço pra ti e pra família.

0: 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E o meu amigo Abreu, tá tudo bem aí, Abreu? Boa noite. O Vandoir, é, manda uma música pro Vando. Vado, não, Vandoir, tá? Tropical, Vandoir, legal. Ô, Carlinhos Rosa, aquele abraço, obrigado, Carlinhos. Tô fazendo janta, lavando a louça e já limpar a casa ouvindo a Rádio Rural. Amanhã trabalha cedo no posto Bazejo, tá bom. Valeu, Valdemar Huck, vamos de música. Pros amigos que estão no sítio, né? É, o Paulinho, a Lore, a galera da Alerte.
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0: Isso é um hino. Cabelo.

0: combo de cerveja de 4 cervejas para festa em Gasperini, consumação no local. Para domingo, banda Arco-Íris, presente da Alert Segurança. Também foi para eles o Baitaca Cabelos Brancos. Tá valendo mais 2 combos em nome da comunidade. 3 cervejas cada combo. No total, 3 combos para consumação domingo. Tá valendo também o rodízio de petisco para amanhã, dia 4, exclusivamente para amanhã, tá bom? 30-30-93-70. Rodízio de petiscos presente lá do Concas Beer. Darcy Zanella, boa noite. Valeu, Darcy. O Picolé, o vereador Picolé, também me ouvindo, né, Picolé? Obrigado pela tua companhia aí, Picolé. Obrigado pela tua audiência. Vamos atendendo mais recados, mais pedidos. 30-30-93-70. Tá na vez aqui a do José, a pedida do José. É a do José aqui, José. Vamos lá, vamos ver.
1: Muito boa noite, Lucas Lazarinho. É o José aqui do Rio Grande. Vamos de música, Lucas. Portão Preto, com Paiozinho e Zé Tapera. E vai lá pro Vini, pro André, pro Jandir Lazarim. Essa é a André das Novas.
0: Aham.
1: 1963. Se não me falha, dá 63 anos só, André.
0: É.
1: Então vai lá a música. E é de viola, Lucas.
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0: Aí, a música de viola no programa.
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0: É a família Reze, né? A família Reze. Bairro Cinquentenário aí também acompanhando a gente. Intervalo é rápido e já tem música.
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4: 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Buonasera, Luca. E me ha detto che si dio sorteare una combi per andare do Gasperini domenica. Se guardai a combi va a Camila domenica.
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6: 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Boa noite, Lucas. 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
5: 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Atender pedidas aqui na programação, são dezenas, dezenas, dezenas e dezenas de pedidos musicais. A gente atende mais alguns, vamos atender mais alguns por aqui. Odair Cola, bairro Colibri, tá pedindo Mateando a Saudade do Porca Véia. Vamos trazer Mateando a Saudade.
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5: 20:05, entrando para a terceira hora do programa.
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5: E o Célio Haas, o Célio aí no cinquentenário, tá pedindo a sementinha de Lourenço e Lorival, atendendo as duas na sequência, a gaúcha, porca velha e a sertaneja de Lourenço e Lorival. É, boa véspera de feriado, quarta-feira, véspera do feriado de Corpus.

0: Os caras do Bar gostariam de participar também do sorteio do rodízio de pizza.
1: Petisco?
0: Daí coloca eu, Luiz Carlos, e coloca minha esposa, Claudete, também no sorteio. Beleza, Lucas? Um abraço pra ti, bom programa, guri.
1: É o rodízio de petiscos, tá valendo aqui do Concas Beer, o rodízio tradicional de todas as quintas. Boa sorte!
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1: Alô, Davizinho, Mana Carol, Mauri, Dirley, família Zotes Urbanski, o Célio Haas, famílias em arte no Ipumirim.

0: 20h14, 20h14, tá aí atendendo pedidas no programa. A Sementinha, Lourenço Lorival, Davizinho tá ouvindo, né, Davi? E mateando o solito do Porca Veia. Já vou atender mais pedidos, já atendendo mais música no programa.
1: Do Castro, certo? O Cleiton de Minas, São Paulo.
0: O Cleiton.
1: Quero concorrer ao Eurodígio de Petisco, meu Funkas Beer.
0: Tá concorrendo, beleza, tá concorrendo. Toca Negril Parafuso do Tião Carreiro e Pardinho, pediu ontem. Oferece pra toda a turma da Tropical Ambiental e para todos que gostam de um modão antigo. Ótimo feriado pra todos. Luciano Castro, na sequência, depois do intervalo, vai ter o Negril Parafuso. Jandira, a Jandira, tá ouvindo o programa? Muita música do Portal do Sul, oferece para todos da banda, especialmente pro Juliano, nosso vizinho. Manda música, o beijo caramelo do Portal do Sul, Jandira Gasperini, é isso? Dininha Gasperini, grande abraço.
2: Sim, vai fazer que nem ontem. Aí nem rodou a música que eu pedi, nem rodou outra música.
0: Que foi?
2: O Lucas vai rodar minha música, não vai rodar hoje. Misericórdia, desde as 6 horas escutando o programa até agora não
0: nada.
2: Rodou minha música e nem falou nada ainda. Misericórdia, guri. Hoje é quinta, né?
0: Quarta?
2: Não, é quarta?
0: Quarta,
2: mas daí é quinta e até final de semana não trabalha mais.
0: É.
2: Daí minha música?
0: Minha música?
2: Só daí, meu menino.
0: E a minha música? É, o trabalho do radialista é o único que todo mundo manda e só um obedece, né?
2: Sim, vai fazer que nem ontem. Daí nem rodou a música que eu pedi, daí rodou outra música. Tá bom, então. Não vou incomodar mais. Valeu, Lucas.
0: Se eu incomodar o... Não, daí não posso. Já pensou em chegar lá no frentista e dizer minha vez aqui de ser atendido no mercado, pular a fila. Eita. Mandaram aqui, ó, minha música e a minha.
3: Então, Lucas, boa noite, tudo bem? Aqui é o Milton, aquele Catanduvas.
0: Ô, Milton.
3: Lucas, toca pra mim aí. Abel e Caim, três namoradas. Só pra curtir. Um abraço, tudo bom.
0: Tá bom, tá bom.
1: Meu Deus do céu, véspera de feriado, tem algum travado já hoje, né? Lula é
0: luta. 20 com 17.
4: Boa noite, Lucas, aqui é o Luiz, né? Luiz Rodrigues da Silva Neto. Tô escutando aí os ouvintes ligando no rodízio de pizza, né?
0: É petisco. Queria
4: dizer que o meu irmão que apareceu hoje, ele foi pizzaiolo.
0: É.
4: Da antiga Bobep.
0: É.
4: Anos atrás, não sei se você...
0: Não lembro.
4: Acho que você nem tinha nascido naquela época.
0: Nossos sentimentos, tá bom, Luiz? Nossos sentimentos.
5: Do bairro Guilherme Paz.
0: Opa!
5: Uma alusão aí pra nós. E a música...
0: Música?
5: Roda, mulher, banda na ave, só... Tássia. A Tássia Holderfer. E a família Holderfer.
6: São Luís de... Tá no teu programa.
0: Mas tu tá falando dentro de uma caixa, homem?
2: Viu, Lucas? Desculpa aí, viu? A gente fala, é que daí tantas, e daí já escutei tantas músicas antes, né? Mas nada é boa, viu? Um abraço pra ti, viu? Eu sou só um. Eu sei, né, Lucas? Viu? Conheci teu pai, viu? Uma pessoa excelente, viu? Viu, Lucas? Conheci teu pai. Beleza, guri? Um abraço pra ti, viu? Deus abençoe, viu? Manda aquela do Teodoro Sampaio que eu pedi pra você. Valeu, menino.
0: Valeu. Jacir Fazbinder do Santa Cruz quer concorrer ao rodízio de petisco do Funkas Beer e tá pedindo calcinha de renda com Panda e Gustavo Lima. É, gente.
1: Cadê a Kombi, Lucas?
0: Cadê a Kombi do Zé, Lucas? Que você, amigo ouvinte, imagina quando o Lucas não toca a tua música que você pediu? É, o que que você imagina? Eita, o Luquinha não atende as minhas pedidas, eu sempre peço, o Lucas não atende. Por que que o Lucas não atende a minha, atende de todo mundo? É isso que você pensa? Tu tá errado. Eu atendo pela ordem que vem chegando. Abençoado, se você mandou às 18, eu vou atender. Se você mandou às 20, já chegou 50, 70, 80, 90 pedidos. Eu não vou pular pra atender. Quando tu tá na fila do mercado, ninguém pula na tua frente. Quando tá na fila do banco, ninguém pula na tua frente.
1: Eu acho que eu também vou destampar, mas tá na hora, né? Tem um monte de gente já travada aí pela cidade aí, e eu não também nada, hein, né? Bico seco. Tá louco? E o Leonir vai aparecer quando pagar o vinho pra nós, homem?
4: Mas lembra da Kombi do Zé? Sabe quem que gravou essa música, Kombi do Zé? Nossa. É o saudoso Antoninho da Fronteira. Que gravou a Kombi do Zé, só carrega a mulher. Cheio, conheci demais Antoninho da Fronteira.
7: Muito boa noite, Lucas. Tudo certo? Aqui é o Wagner, mais uma vez, aqui de Tamanduá. Queria ver se vocês conseguem tocar a banda aí, PF do Bailão, que estará dia 6 de setembro em Tamanduá, juntamente com a banda Doce Pecados. Beleza? Se puder aí, eu agradeço.
8: Boa tarde, boa noite, Luquinhas. Tudo certo? Viu? Toca uma do Daniela aí, por nós. Tamo no escuta aí. Proposta? Quartou?
0: William e o Johnny, é véspera de feriado, William Johnny, aquele abraço, turma.
9: Eu quero ganhar a Kombi pra ir Gasperini.
0: Ah, tu quer a Kombi?
10: Boa noite, Lucas, tudo bem? Aqui é Nene Cassol, do bairro Liberdade. Quero concorrer ao rodízio de petiscos. Um grande abraço.
0: Valeu, Edu Rocha, boa noite, Edu.
11: Eu tô tomando um cunhacão com coca aqui, e daí já dá pra dar uma esquentada. Tudo certo, Lucas?
0: Tudo
11: Adarim.
0: Ótimo.
11: Participar do sorteio do petisco aí.
0: Isso.
11: Rodízio do petisco. É o Eduardo da Rocha.
0: Muito legal. Valeu, Eduardo.
12: Só dá uma do Teixeirinha pra mim aí.
0: Ô, Jando.
13: Boa noite, Lucas de Lajeirinha. Camila Gubeck, Chonan de Linha Lajeira. Toca uma música pra nós do Chile Levante, Chile Enim. E recebeu o presente lá que o Bati Viega mandou pra ti.
0: Não, ainda não ganhei esse torresmo, eu não fui buscar.
13: Que nós mandemos pra
0: não,
13: você?
0: Não, aí eu vou buscar.
13: Lá no Thiago. Lá no restaurante.
0: Isso, não, eles me avisaram no torresmo, me avisaram.
14: Boa noite, Lucas, tudo bem? Olha só, se possível rodar, se puder, a música do Paulinho Mussolim. Partiu Bailezito. Música animada, música boa pra uma véspera de feriado. Valeu, Lucas.
0: Abraço. Aí você, meu amigo ouvinte, acha: ah, o Lucas não quer tocar minha música. Não, não tem ninguém me ouvindo. Não, não tem ninguém pedindo música. Por isso que eu vou pular, véi. Por isso.
15: Boa noite, Lucas. Aqui é o Thiago, filho da Vanderada. Oh,
0: Thiago.
15: Pra minha música do Porão do Nono.
16: Boa noite, Lucas. Tudo certo? Que é o Vander. Estamos aqui no interior do Cachimbo ainda trabalhando. E ouvindo tua programação na Rádio Rural 93.7.
0: Aham.
16: E roda pra mim uma música aí do Leonardo, não sei se é. Daquela casa, separa a casa.
15: Aqui é filho do Wander, Thiago.
0: E aí tu acha que eu tô de mal contigo, meu ouvinte, que eu não toco a tua música? Eu não dou conta, abençoado. Eu não dou conta de atender a pedido. Eu não dou conta. Não é que eu não quero, eu não consigo. Eu não consigo, abençoadinho. É minha vida, minha paixão, meu amor.
11: Então, pedindo um caminhão de música, não vai dar tempo de tocar.
0: Não dá! É isso aí, Dudu. Noemi Trombeta do Santa Cruz concorrendo ao rodízio de petisco. Boa sorte!

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1: Aí então, atendendo pedidas Portal do Sul, beijo caramelo, 20 horas 26 minutos.
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4: Boa noite, Lucas Lazarim. É o Pedro aqui do bairro do Sular.
1: Ô Pedro.
4: Pedro Luiz da Rocha. Eu queria participar do sorteio e já que pediram o porão do vovô, então vou pedir a casa da vovó. Vai rodar essa música.
1: Valeu, valeu. Porão do Nono. Quem pediu o Porão do Nono também aqui é a Joana Soster. Queremos participar do sorteio do combo para Gasperini. Janaína Soster. É, e o pai Renato Soster. Porão do Nono também pediram aí. Tá bom, obrigado pela audiência.
5: Boa noite, Lucas Lazarim. Quero concorrer ao prato de petisco ali do programa.
1: O rodízio?
5: Tudo bom, sou Jair Alençal, Darum Marcelino Ramos. Toca qualquer música boa aí.
1: É, quero concorrer ao rodízio de petiscos. Abraço e Zanir Delter de Arabutã. Mesmo que você não mandou, mesmo que você mandou, eu não falei aí o recadinho no ar. Se você mandou, boa sorte. Tá valendo mais 2 minutos, né? Até as 20h30, até as 20h30, tá bom?
6: Viu, Lucas? Estava esperando você falar aí sobre caminhão de música que tem pra rodar, né? Não vence? A Lascão não vem ali. Uma roda 30 segundos cada música, meu. Aí já acerta.
7: Vai dar tempo de rodar a música, Lucas?
1: Vai dar tempo, Luquinha. Vai dar tempo. Se rodar no YouTube, dá pra rodar até 24 horas, né? Uma roda à vontade. À vontade, quanto quiser.
8: Mas, viu, Lucas? Você é o homem mais feliz.
1: Opa, por quê?
8: Sabe por quê?
1: Diga, me fale.
8: Porque é o programa mais ouvido.
1: Opa, obrigado.
8: E Concórdia é o teu.
1: Obrigado.
8: E mais tem audiência é o teu programa. Uhum. Você é o homem mais feliz do rádio.
1: Valeu, obrigado. Concordo, né? Audiência nota 1 milhão. Nota 1 milhão.
6: E o nome dele é Thiago Lucas, né?
1: Ah, o Thiago Lucas. Lucas é um nome forte, um nome bom, né? Não o nome.
9: Estão pedindo um caminhão de música, não vai dar tempo de eu tocar.
1: É uma atrás da outra. E querem eu, né? Não querem a concorrência. Querem ouvir o Luquinhas. Aí eles me prometem que nunca mais, se eu não tocar música, nunca mais vão me ouvir. Passa 2, 3 dias, volta onde? Volta aqui, seja bem-vindo, te quero de volta, fica tranquilo, não deu pra tocar, tá tudo bem, volta aqui, vamos encaixar. Lá na concorrência não toca, né? Nem esses estilos de Zico e Zeca, não toca nem o Milionário, não toca nem o Negrinho Parafuso, volta, ó, eu toco. Falei pouco, mas falei verdade, né? Eu não falei de não quem, né? Mas não toca. Só nós que toca. Só nós que atende pedido. Ah, mas eu peço lá e toca. Isso é mentira. Nunca que tu vai ouvir lá fora, lá tocar um Negrinho Parafuso do Tião Carreiro e Pardinho aí. Eu toco. Já tem a dica da Larissa Lazarim.
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2: Opa, Lucas, me contaram uma piada agora há pouco ali. Falaram assim, grande diz o ditado: Deus ajuda quem cedo é madruga.
0: Ah, e aí?
2: Daí o cara, mas não deu certo pra mim, piá. Porque acordei 4 horas da manhã, apareceu duas pessoas de moto, me roubaram o celular e o meu dinheiro. O amigo dele falou assim: mas tu parou pra pensar que eles acordaram mais cedo? Daí Deus ajudou eles.
0: 20:33.
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0: 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Meu amigo. 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

7:41. 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
2: Acabou o jogo, Luquinha. 2 horas, vai vendo. Mas estamos voltando pra casa, cara. Mas só a casca da árvore, né? Vai vendo. Ai. Agora acabaram com o velhinho.
0: Opa! Descendo a colina depois do trabalho, igual o Ferrugem, né? O chefe Genésio Vergani, mais um evento realizado com sucesso. Valeu, chefe! Valeu, Ferrugem! Bom descanso pra vocês aí.

0: 20h47. 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
5: Os destaques do nosso portal de notícias, o site www.radiogural.com.br e, claro, muitas informações também no Instagram Rádio Rural e também no Facebook Rádio Rural. É destaques: Corpus Christi, feriado altera funcionamento de serviços públicos, comércio e transporte em Concórdia. Feriado é ponto facultativo e provoca mudanças no atendimento. Prefeitura lança licitação para o tradicional bolo dos 92 anos do município de Concórdia. Destaque: a SIC solicita à Receita Federal doação de ônibus para transformar veículos em unidades móveis de saúde. É destaque: paróquia Nossa Senhora do Rosário divulga a programação de Corpus Christi aqui no nosso município. Ministério Público notifica empresas do Oeste por suspeita de crimes contra a ordem tributária. Concórdia está entre os municípios envolvidos. Este e outros destaques você acessa em www.radiogural.com.br. A informação chegando com Larissa Lazarim, advogada do agro. Na dica de hoje, vamos falar sobre um detalhe importante na hora de declarar o ITR para evitar problemas futuros. Boa noite, Larissa.
6: Boa noite, Lucas. Boa noite aos ouvintes da Rádio Rural. Hoje nós vamos falar sobre um ponto que merece atenção na hora do preenchimento do ITR, que é a declaração do chamado Valor da Terra Nua, o VTN. Aqui é a Larissa Lazarim, advogada do agro. Muitos proprietários rurais sabem que o valor da terra nua é um dos elementos utilizados ali para o cálculo do ITR. Mas existe um cuidado importante aqui. Em algumas situações, o valor informado na declaração acaba ficando muito abaixo dos valores praticados naquela região. Isso pode chamar a atenção da fiscalização. Hoje, os órgãos públicos eles possuem cada vez mais informações sobre o mercado de terras rurais, além de referências técnicas e levantamentos utilizados para comparação dos dados declarados pelos contribuintes. Quando a fiscalização entende que o valor da terra nua foi declarado num montante incompatível com a realidade local, podem ocorrer revisões do imposto, cobranças complementares, incidência de juros, multas e até a abertura de procedimento para apuração dessa situação. Ou seja, uma aparente economia pode acabar gerando um problema muito maior e muito mais caro no futuro. Por isso, o importante é que as informações prestadas do INTR reflitam a realidade da propriedade e estejam amparadas por critérios técnicos adequados. No agro, uma boa gestão tributária começa com informações corretas. Essa foi a dica jurídica de hoje para o produtor rural. Até a próxima.
5: Valeu, Larissa Lazzarini. E o comunicado sobre a Voz do Brasil de amanhã, então, não haverá, né? Informamos que nesta quinta-feira, 4 de junho, amanhã, portanto, não haverá transmissão do programa Voz do Brasil. Ele retorna na sexta-feira, 5 de junho. Previsão do tempo chegando.
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5: 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Ronaldo Coutinho, como fica a previsão do tempo no feriado?
8: Tempo bom também na quinta, sexta e fim de semana. As mínimas ficam normalmente abaixo de 10, mais frio no sábado e domingo, e as máximas entre 20 e 23 graus, dificilmente foge disso. Um clima normal de junho, sem aquele frio ou calor fora do padrão. Aqui na Serra deu geada, deu 9 décimos negativo em São Joaquim, com mais uma geada. Aqui está dando negativo em pontos da região desde segunda, e está dando geada desde domingo. Hoje apareceu, porque normalmente tem dado nevoeiro e nuvem que acaba derretendo antes. A tarde é agradável para todo mundo. Na quinta e sexta, a mesma situação. E no sábado e domingo, mais frio de manhã, agradável à tarde. Pode ser que tenha chuva na segunda-feira com a entrada de uma frente fria. Da Climatea, Ronaldo Coutinho.
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10: Boa noite, Lucas e ouvintes da Rádio Rural. Passando aí para convidá-los mais uma vez, que está chegando o grande dia, domingo 7/6, grande festa do Porco Paraguaio na comunidade de Linha Gasperini. Forte abraço e tudo de bom.
5: Em um minuto, informando quem são os ganhadores de hoje.
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11: 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Uma produção do Sistema CNA Senar.
12: Atenção, produtor. O Sistema CNA, FAESC, Senar, sindicatos alerta que o Certificado de Cadastro de Imóvel Rural, o CCIR 2026, já está disponível para emissão no sistema do INCRA. O documento é obrigatório para comprovar a regularidade cadastral do imóvel rural. O prazo para o pagamento da taxa de serviços cadastrais segue até o dia 17 de junho. A emissão do CCIR é indispensável para operações como compra e venda de propriedades, arrendamento, atualização de matrícula em cartório, acesso a financiamentos e políticas públicas, entre outros benefícios. A emissão do documento pode ser feita no portal do INCRA. A FAESC informa que os sindicatos rurais estão preparados para orientar e auxiliar os produtores na consulta e emissão do CCIR. Os contatos dos sindicatos rurais podem ser consultados no site do Sistema FAESC.
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0: Às 21, vamos informar quem faturou os prêmios na noite de hoje. Do Concas Beer, ganhadora do petisco para amanhã no Concas Beer, Josimar Aparecida da Silva, ela que faturou o rodízio de petisco, é exclusivamente amanhã, porque esse rodízio só acontece uma vez na semana e acontece amanhã, tá bom? Quem faturou aqui o rodízio de petisco foi a ouvinte aqui contemplada, Josimar Aparecida da Silva. Quem faturou por aqui as quatro cervejas da Alert Segurança foi Cleudes Brandi para consumação lá no local. Cleudes Brandi vai retirar aí com o Paulinho, com a equipe, tá bom? E também quem faturou os outros dois combos com três cervejas foi Valdecir Frigo, ganhou três cervejas. E José Luiz Ciega ganhou três cervejas para consumação lá no local, na festa, tá bom, gente? Encerrando mais um, agradecendo seu carinho pontualmente, 21 horas, a voz do Brasil no ar. Boa noite a todos, tchau, tchau. Às 10 horas, Rede Gaúcha Sat.
1: 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As notícias do governo federal que movimentaram o país no dia de hoje.
2: Olá, boa noite.
3: Boa noite para você que nos acompanha em todo o país.
2: Quarta-feira, 3 de junho de 2026.
3: Vamos ao destaque do dia, reunião ministerial.
2: Melhoria da qualidade de vida do brasileiro ganha destaque.
3: Desenrola Brasil, em menos de um mês já foram feitas 1.400.000 operações de renegociação de dívidas.
2: O governo anuncia que será lançado programa para quem está adimplente, ou seja, em dia com os débitos.
3: Presidente Lula cita a taxação dos Estados Unidos a produtos nacionais e destaca a soberania brasileira.
2: E ainda,
4: a gente vai vender para quem quiser comprar. Se não quiser investir aqui, nós vamos procurar outro. O que tem que saber é que o Brasil é dono do seu nariz. Isso aqui é um país democrático e soberano.
2: E ainda, mais empresas podem acessar recursos do Plano Brasil Soberano.
3: O programa atende empresas exportadoras que tiveram impacto com tarifa norte-americana ou conflitos no Oriente Médio. Cláudio Mário Carvalho.
5: Portaria reduziu de 5% para 1% o impacto mínimo no faturamento bruto, exigido para que exportadores e fornecedores tenham acesso às linhas de crédito.
2: Você vai ouvir também vacina contra pneumonia e meningite.
3: A Pneumovinte já está sendo distribuída a estados e municípios para ampliar a proteção a crianças de 2 meses a 4 anos.
2: Imunização deve ter início na segunda quinzena de junho.
3: Hoje, na apresentação da Voz do Brasil, Mariana Jungmann e Luciano Seixas.
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